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0: Marília Mendonça!
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1: Muito obrigada!
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1: Nós, do Adão Negro, vamos cantar uma música de um maluco que sabia, que é mais ou menos assim.

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1: 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Isso é igual, meu sertão.
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Oi, meu anjo. Olha, pra ser sincero, ainda tô tentando me acostumar aos acontecimentos. Foi tudo tão rápido que me faltam palavras no momento. Mas uma coisa eu te prometo. Prometo buscar o amor dentro do seu coração. Prometo cultivá-lo. Prometo lhe dar consolo quando precisar. Prometo te amar, fazer dos problemas momentos insignificantes. Prometo te dar apoio, compreensão. Te prometo, acima de tudo, a minha amizade. Prometo estar sempre do seu lado. Prometo encontrar seus sorrisos e enxugar suas lágrimas. Prometo ficar acordado, velando por teu sono. Prometo que vou buscar todas as formas para lhe fazer feliz. Prometo que as estrelas serão suas e a lua será nossa. São milhões de promessas de um verdadeiro amor sem limites, que jamais terá fim. Prometo. Eu quero assim, um amor assim, ser, estar e viver uma grande amizade, que de tão grande se torna uma cumplicidade, e por haver cumplicidade, se respeita, se busca, se deseja, se ama. Quero um amor assim, talvez como você, que busca viver além das aparências, um grande caso de amor, que seja mais do que uma chama, que seja uma fogueira amiga que indica a direção, como farol no caminho da vida, às vezes tão escura, que seja uma fogueira perene, onde cada um coloque sempre um graveto, mantendo sempre acesa a nossa paixão. Quero um amor de rosto colado, de mãos dadas ao entardecer, de telefonemas inesperados, de corpos suados, de entrega e paixão, de conte comigo, de estou aqui, de muitas palavras, mesmo que em silêncio. Quero um amor assim, com o teu jeito, com o teu sorriso, sem o medo do passado e despreocupado do futuro. Sabe de uma coisa? Você é o meu número. Tem a exata medida da minha paixão. Esta noite eu te convido.

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1: Alô?
2: Onde você tá?
1: Eu tô no trabalho, tô trabalhando.
2: Fala a verdade, tem mulher com você, não tem?
1: Não tem ninguém comigo, me deixa em paz, por favor.
2: Eu não acredito.

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Pra quem não sabe, a dupla Jorge Matheus tá hoje aqui gravando esse DVD comemorando 2 anos de dupla. De uma história que começa mais ou menos assim.

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0: Seguinte, ó, a gente tem a honra e a alegria de convidar essas pessoas que a gente conheceu há pouco tempo, mas são pessoas maravilhosas, do coração maravilhoso. E vão cantar junto com a gente, senhoras e senhores, Zezé de Camargo e Luciano!
1: Alô, tradição!
0: E aí, tradição?
1: Oi!
0: Maravilha, hein? Fala, rapaz. Bom. E aí, Zezé? Bom?
1: Fala, Grandão!
0: Obrigado pelo convite.
1: Oi, gente! Oi!

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2: Aí, quando o cara sair, ele vai sair pra ser feliz de novo. É o nome da canção. Então vamos bater na mão aí, tá bonito, ó.

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Boa tarde, meus queridos ouvintes. Boa tarde para você em casa, para você na fazenda, para você no sítio, para você nos botecos, nos barzinhos, onde quer que você esteja. A partir de agora, começa no seu rádio mais um programa líder de audiência. Esse é o programa Paraíso do Brega. Todas as quartas e sábado, a partir das 5 da tarde, você tem um encontro marcado com eles. GG Alves, o maluquinho do Brega, meu parceiro gente boa, André Luiz. Daqui a pouquinho, ele se encontra aqui nos estúdios da rádio. Daqui a pouquinho ele tá chegando. Tá meio atrasado um pouco, mas daqui a pouquinho ele já se encontra aqui na rádio Pérola FM 104,9. Sintonizado com você, conectado com o mundo. Olha a hora certa. Cicobi informa a hora certa. 5 horas e 15 minutos. Em Carlos Chagas, nessa tarde gostosa, tarde maravilhosa de sabadão. É você aí do outro lado do rádio, com o volume lá no talo, né? Como diz o Neto Fernandes, nosso parceiro aqui da rádio Pérola FM. Seu amigo GG Alves, o maluquinho do Brega, tá aqui com você, agitando a sua tarde com as melhores músicas brega na sua tarde de sabadão. Muito boa tarde, cidade!

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2: 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Olha a hora certa, Sicoob informa a hora certa. 5 horas e 20 minutos em Carlos Chagas. Boa tarde, cidade.

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Boa tarde, boa tarde pra você em casa, pra você no sítio, na fazenda, nos botecos, nos barzinhos, onde quer que você esteja ouvindo a rádio Pérola FM 104,9, apresentando o programa Paraíso do Brega. Daqui a pouquinho, o André Luiz, o gente boa, tá chegando por aqui. Ele tá meio agarrado hoje, tá meio ocupado hoje na fazenda, mas já me ligou aqui que tá na estrada, tá chegando. É porque o Juventino furou os pneus, aí ele tá trocando, né? Tá vindo de Juventino, grande André Luiz, meu parceiro. Uma boa tarde pra você aí no presídio, a todos os detentos aí no pavilhão, no presídio, tá ligado no programa. Mandando um alô aqui, Orozino do Caminhão, tá sintonizado, valeu Orozino. Marciano da Casa das Rações, você na Fazenda Duas Barras, Fazenda Três Barras, Fazenda Boa Vista, tá ligado com a gente, a galera lá na Fazenda dos Mutuca, tá sintonizado. Grande Luciene na BR, a galera na Casa do Dudu, tá sintonizado também no programa, o programa Paraíso do Brega, né? Eita, a gente já acostumou com o Boteco dos Amigos, mas é o novo programa Paraíso do Brega. Pra você na rua Belo Horizonte, pra você na rua São Paulo, pra você na Tocantins, tá ligado com a gente na 7 de setembro. Grande Ailton Bigode, tá ligado com a gente, a Cássia, Geraldo Machado, Carlinhos tá ligado também, valeu Carlinhos. Você na Colina Verde, Paulino Benevides, a Milauá, Estação da Luz. Você no centro da cidade, onde quer que você esteja, Cruzeiro 1, 2 e 3, tá ligado no programa Paraíso do Brega. Olha a hora certa, Sicoob informa a hora certa, 5 horas e 35 minutos em Carlos Chagas. Boa tarde, cidade.

0: en casa.
1: E esse aí do Amado Batista, o Silmar Mendes está oferecendo para sua esposa Adriana e para o Felipe, lá na fazenda de Paula Nogueira.

0: 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Olha a hora certa, Sicoob informa. A hora certa, 5:40 em Carlos Chagas. A galera lá no sítio Fazendinha tá ligada no programa Paraíso do Brega. A dona Alice, Dadá, Boneca, a dona Marlene, o nosso amigo Jorge também, o Johnny, o Jaedson também tá ligado no programa lá no sítio Fazendinha. Boa tarde, cidade.
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0: Muito boa noite. Boa noite para você aí do outro lado do rádio, sintonizado no programa Paraíso do Brega. Adivinha? Adivinha quem chegou? Os ouvintes estavam com saudade dele, tava me ligando e perguntando cadê o gente boa. Eu falei, ó, tá quase chegando, porque o Juventino foram os 4 pneus na estrada, mano, e ele ficou trocando lá os pneus lá do Juventino, mas deu certo, acabou de chegar agora e deu uma água Juventino ali fora ali. Soltou ele ali para ir comer um capim também. Mas chegou meu parceiro de todas as quartas e sábado. Ele, André Luiz, o gente boa. Boa noite, André. Já tava morrendo de saudade.
1: Boa noite, Gigi Alves, meu querido. Boa noite para você, para os ouvintes da nossa Pérola FM. Obrigado pelo carinho, por você ter segurado a peteca aqui.
0: Ué, como sempre, meu parceiro. Nós tá junto e misturado.
1: Tava dando um passeio ali com a minha esposa, a família, né?
0: Nós é uma equipe da Pérola.
1: Isso, a equipe tem que ser unida um pelo
0: claro,
1: outro.
0: Claro.
1: E aí, meu irmão, como é que você tá?
0: Moço, eu tava triste ali. Você viu como é que eu tava na tristeza ali fora? Na hora que eu vi a motinha ligou a seta, eu mudei todinha.
1: Rapaz!
0: Aí me deu aquela alegria. Na hora que eu vi você.
1: Nossa, você acha?
0: É claro que eu acho.
1: Essa mulher é poderosa.
0: Tá doido, rapaz. Fica ruim demais sem a sua presença.
1: Tô aqui agora pra gente começar. Eu tenho notícia pra você
0: eu
1: também.
0: Eu fico muito preso, assim, preso? Entendeu? É, sem
1: vou
0: você.
1: Vou ficar com vocês aqui até 7:30 mais, viu?
0: Tamo junto.
1: Pra compensar.
0: É claro, então sábado,
1: né? É. Vamos fazer um programa bem bacana aqui pros ouvintes. Nosso Paraíso do Brega, André Luiz e também o GG Alves. GG Alves, alusão nossa amiga Bianca, cara.
0: Tá ligado com a gente, grande Bianca, o Romildo também.
1: Lá pertinho das três vendas.
0: O Wesley, o filho dela, né?
1: O Arley.
0: É o Arley. É o nosso amigo que tá sempre ligado com a gente, o Romildo, a Bianca e a toda a galera aí na fazenda, né?
1: Valeu, toda a galera na Fazenda Santa Helena.
0: Fazenda Santa Helena.
1: Valeu, Bianca, minha querida. O Henrique tá ligado com a gente. Olha que ele mandou aqui uma foto de um console a corno.
0: Ih, rapaz, o papagaio.
1: Sapão, famoso sapão.
0: Esse é daqueles de antigamente, né? Mas tá funcionando.
1: Henrique do Pérola.
0: É Henrique do Pérola, rapaz. Tá ligado,
1: Valeu, Henrique, meu querido. Daqui a pouco eu escuto seu áudio. Henrique, eu tô no ar aqui. Mais um abraço pra você. Valeu também, Bianca, Romildo. 6:02, GG.
0: Hora certa, Cicobi.
1: Quem quiser participar com a gente?
0: É fácil, é o 33999-270067.
1: E o nosso aplicativo?
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1: Tem uma notícia pros ouvintes. Quisquicel deu um jeito no nosso celular.
0: Oh, ali é Quisquicel, seu celular em boas mãos.
1: Agora, quem quiser mandar escrito, áudio,
0: a mensagem,
1: mensagem de todas as formas das mensagens,
0: com né? certeza,
1: mensagem de todas as formas, eu vou poder te ouvir, te atender com o zap da rádio.
0: Tava demorando levar nele, né, rapaz, é tão longe, né?
1: Você passa na avenida, velho. Ô, bicho, você passa na porta do cara, nós ficamos enrolando aqui, vamos levar celular, nunca levávamos. GG levou o celular, Quisquinho deixou no estaleiro,
0: com certeza,
1: recuperar. Na clínica.
0: Claro. E tá em teste, hein?
1: Tá em teste, né? Mas eu acredito que vai ficar bom,
0: não é? Não, ali a gente boa, ali conhece.
1: Ele conhece, ele é da área, não é?
0: Com certeza.
1: Valeu, gente, vamos lá, só tá começando aí, já desligou o negócio de forma direta ali, tá um calor aqui dentro.
0: Tá, rapaz.
1: Tá doido?
0: Mas lá fora o clima tá daquele jeito,
1: daquele jeito, rapaz. Né? Então é o seguinte, ó, 6:03.
0: Hora certa, Cicobi.
1: Vamos trazer pra Bianca, pro Romildo Arley lá na Santa Helena, pertinho das três vendas, Amado Batista Princesa.
0: Com certeza, e aí também a gente vai atender o pedido lá do sítio Fazendinha, que ligou aqui pedindo aquela música, no dia que eu saí de casa.
1: Só que você é sertanejo.
0: É sertanejo, eu falei com ela o seguinte, entendeu? Sertanejo. É a dona Marlene. A dona Marlene tá nos ouvindo, a boneca, a dona Nisso, o Dadá, Jorge
1: e ainda Johnny.
0: E o Jaetson, entendeu? Mas a gente vai encaixar uma música pra ela, mais ou menos assim, entendeu? Isso. Pra eles lá que tá curtindo a gente, né, André?
1: Isso aí.
0: Gente boa demais, a galera lá, sintonizado, né? E a galera lá em Paula Nogueira tá sintonizado também, tá curtindo a gente. Pediu a música do Amado, né? Vai pegar carona junto com essa música aí. É o nosso amigo que tá sempre ligado com a gente lá. Obrigado pela sintonia, rapaz. Ele é gente boa demais. Um abraço para todos vocês aí na fazenda de Paula Nogueira.
1: Valeu,
0: grande
1: gente.
0: Adriana está sintonizado no programa. O nosso amigo Felipe também está sintonizado.
1: E uma alusão para o Felipe, filho do Toninho.
0: Gente boa demais, Toninho, lá da Ciclopeça Mendes, né?
1: Isso.
0: E o Nicolai também está ligado com a gente, entendeu? Obrigado pela sintonia.
1: Nicolai. É isso aí, o Marcos Sul disse que está pronto. Olha... Calma, Marcos Sul, que eu vou buscar, porque eu cheguei aqui agora. Deixa eu colocar as mensagens aqui em ordem, Marcos Sul, que eu vou ir buscar. Você sabe o que é, né? Diz que tem uma surpresa pra você.
0: Não tô sabendo o que é, não,
1: vai,
0: rapaz.
1: Vai ter um trem bom na sua mão.
0: É mesmo?
1: Vai ter. Marcosul prometeu pra minha semana toda. Ele é homem de palavra, né? Eu só vou fazer o seguinte: Amália Batista Princesa, você falou com o pessoal lá da Fazendinha.
0: De Paula, né? Nogueira também.
1: Paula Nogueira também tá ligado. A Adriana, o Silmar.
0: Silmar e o Felipe,
1: né? Felipe, né? Então todo mundo lá, mas foi o seguinte, e ainda pra Fazendinha, vamos fazer o seguinte, Amália Batista Princesa vai também lá pro pessoal da Fazendinha?
0: Com certeza.
1: Porque sertanejo não tem como tocar.
0: É, porque aqui é brega, né?
1: É brega, a gente já tem um programa a semana toda sertanejo.
0: Com certeza.
1: Então é o seguinte, ó, depois vai ter Carlos Alexandre, Nosso Amor já virou um lixo.
0: Você tá doido, rapaz. Virou não um pode lixo. Não.
1: Virou?
0: Não.
1: Você que quis criar essa situação.
0: Não, não foi culpa minha, não.
1: Foi
0: ó.
1: Sim.
0: Foi sua.
1: Você, em vez de valorizar, você jogou tudo fora, aí agora tá no lixo.
0: Eu vou pegar tudo de volta.
1: Não tem mais jeito, não.
0: Tem não?
1: Cristal quebrado não dá jeito.
0: A caçamba já passou e levou.
1: Muito tempo, a construtora Fernandes.
0: Fernandes, um abraço a toda a galera.
1: A galera, a equipe, né?
0: É, construtora Fernandes, deixou na nossa cidade. Cada vez mais limpa.
1: Com toda certeza. 6:06.
0: Hora certa, Sicoobi.
1: Fala, bordão.
0: Boa noite, cidade, paraíso do brega.
1: Tome.
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0: Vamos lá, de volta, 6h21, GG, hora certa.
1: Cicobi.
0: Henrique tá volume no talo.
1: Grande Henrique, lá do supermercado Pérola,
0: Tatinha,
1: né?
0: Tatinha também dessa entrega.
1: Tatinha.
0: Abração, Henrique, Tatinha. João Comprido.
1: João Comprido e o João Curto também, rapaz.
0: Tem dois, é?
1: É, tem dois.
0: O Comprido
1: e o João Curto.
0: Alôzão, dona Ana.
1: Tem também. Três barras.
0: E duas barras.
1: Falando
0: em três barras, rapaz, um abração pro Cal. É, o Cal é o Edson,
1: né? É o Edson.
0: Ronaldo Demo, Vilmar, Tinha, Adilson e Juscelia. Requeijão
1: tá da melhor ouro. Qualidade,
0: rapaz. É o melhor, rapaz. Da cidade, não é?
1: Onde é, rapaz.
0: Você sabia que Requeijão tá ouro?
1: Tá, não tá barato não, rapaz.
0: Vamos morar a Deus pra chover, viu?
1: É, verdade.
0: Já tá sendo vendido na cidade R$70 o quilo.
1: É o último que eu comprei agora foi de R$60.
0: Da glória a Deus, você achou 60.
1: É. Entendeu? Mas já tem o quê? Uns dois meses já, entendeu?
0: Ah, é antigo.
1: É antigo. Agora é um novo preço, R$70, né, rapaz?
0: Se quiser, deixa lá.
1: Você tá doido, rapaz.
0: Mas eles não têm culpa quem produz.
1: Não, não.
0: Que tá na seca.
1: Claro, com certeza.
0: Hoje é mês de agosto, nem parece que é inverno.
1: Aham.
0: O que você tá fazendo, cara?
1: Verdade.
0: Calor? Nós estamos no inverno, viu?
1: No inverno.
0: Mas tá calor.
1: Tá.
0: É o verão.
1: É verdade.
0: É o El Niño.
1: É o El Niño.
0: Tem El Niño.
1: El Niño.
0: E Laninha.
1: E Laninha.
0: É o fenômeno do que tá acontecendo na natureza.
1: Com certeza.
0: Tem lugar que tá tempestade.
1: No mundo inteiro, né, rapaz? Você tá doido, é.
0: Tem lugar que tem chuva demais, tem lugar que não tem.
1: Não tem.
0: Tem lugar que era muito frio, agora faz calor.
1: Tem uns lugares que chove e outros não.
0: Não.
1: Aí é vai, né?
0: Linha.
1: É verdade.
0: 6h23.
1: Hora certa, Cicobi.
0: O telefone da rádio tá liberado, o zap. Qual é o zap da rádio, GG?
1: Agora é o 33999-270067. É só ligar e pedir a sua música. Agora tá liberado, viu?
0: Tô colocando ele em ordem.
1: É, ainda tem teste ainda pra gente.
0: Então é o seguinte, e o nosso aplicativo?
1: Rádio Pérola FM.
0: Muito bem, vai ficar pesado?
1: Não, se ficar, leva lá no Quisquicel, seu celular em boas mãos.
0: Ah, mas Quisquim, quem lá, GG?
1: Ô, rapaz, eu tive com ele hoje lá, rapaz.
0: Você teve essa proeza?
1: Foi ele que me entregou aí, o celular.
0: Vamos agradecer o menino.
1: É, agora ele é... é o Jorginho Prosa Boa, rapaz.
0: A pergunta de milhões
1: é
0: o Jorginho Prosa Boa.
1: Ô, rapaz, se você ficar um minuto com ele, você já dava só? Um minuto só. Não pode passar de um minuto, não, você dá vontade de ir embora. Porque a prosa do menino, rapaz, é danada, é espetacular, rapaz.
0: Tem João Curto e prosa
1: com ele também, né? É, mas agora eu vou ter que aturar ele pelo menos mais uns 5 minutos, né? Porque, né? Depois do trabalho desse junto com o Kisk, né?
0: Resolver por enquanto.
1: Pois é.
0: Eu tava com saudade do zap da rádio.
1: É, também, o pessoal também tava.
0: O pessoal tem mandado mensagem no meu celular, quem muitos amigos tem, que tem meu zap, pode mandar lá na rádio.
1: É, agora pode mandar, sim.
0: Ah, eu vou ouvir seu áudio, vou te responder.
1: Sua mensagem, né?
0: GG vai ter mais um áudiozinho pra
1: você. Com certeza, é claro.
0: Deixa eu mandar um especial, GG, pro Ivan.
1: Grande Ivan.
0: Fazenda Manoa.
1: Fazenda Manoa.
0: Sabe onde fica a Fazenda Manoa, não? Frigorífico aqui, ó. João, Zé Leite, né?
1: Certo.
0: Está lá também por lá o irmão dele, o Lucas.
1: Lucas.
0: E ainda o Henrique.
1: Certo.
0: Eu fui lá ontem.
1: Gente boa, a galera lá é gente boa.
0: Lugar bacana.
1: Porque a mãe dele mora lá na Estação da Luz, né? É isso mesmo.
0: Ó, lá também tá morando a Andressa. Alô, Andressa, né? Alusão Alex, alusão ainda Luzete e ainda Pretinha.
1: A galera toda ligada no Paraíso do Brega.
0: Ah, você conhece Luzete? Ela mora ali na rua Giovanni Batista Pinto. Ela é vizinha do Alô Brasil.
1: É, rapaz.
0: Alô Brasil. Alô Luzete, valeu Fazenda Manoa, valeu Lucas, valeu Ivan, valeu Maria Alice, Rua 3, Estação da Luz. 6h25.
1: Hora certa, Cicobi.
0: Você que é homem da cultura, um cultural, o que temos pra hoje? Diz, não sabe, não tô, acho que não tem nada não.
1: Não tô sabendo de nada é, ainda não.
0: Nada pra mim.
1: Sério mesmo, nem pra mim.
0: Será que não vai ter nenhum forró nota mil ou terceira idade hoje?
1: É, até agora no vídeo, jogar na rua. Entendeu? Se ela estiver na escuta lá, ela vai falar pra gente, entendeu?
0: Eu, Rua 4, Estação da Luz, cadê você, Beleu?
1: Mas eu não ouvi divulgação nenhuma na rua, não, entendeu? Cara de propaganda, volante e tal.
0: Eu também tô por fora, não tô sabendo de nada, de nada, de nada, de nada, de nada, de nada, viu? Eu não tô sabendo de nada, né, Beleu? Um abraço pra você, Beleu. Obrigado pela sintonia, obrigado pela companhia. Vamos lá, é o nosso Paraíso
1: do Brega.
0: Vamos lá então, 6h25.
1: Hora certa, Cicobi.
0: Trazendo agora Cristiano Neves.
1: Sucesso.
0: Cigana.
1: Cigana.
0: Cigana. Aí depois tem Diana, por que brigamos?
1: Por quê?
0: Vai lá pra Menga, que é André, né?
1: Certo, lá em Prado, na Bahia.
0: E ainda tem Vanderleia.
1: A irmã dela na Fazenda Copacabana.
0: Copacabana. E também vai pros meninos lá que pediu uma certa ainda, não toca hoje. Esse Cristiano Neves, o Lucas, Ivan e o Henrique, na Fazenda Manoa, Cigana.
1: E o nosso colega lá do supermercado Pérola também, tá na escuta, Henrique, né?
0: Tatinha, toda
1: a galera. Tatinha, toda a galera do supermercado Pérola, obrigado pela sintonia. A galera do Max também, rapaz. Sempre
0: ligados com a gente. O Filipão também lá da Ciclopeças Mendes.
1: Gente boa, o Nicolai, Toninho, né?
0: Romilda.
1: É.
0: Um abraço pra vocês aí. Valeu, Felipe. Aí na rua São Paulo, Vilma, Valdivino, Aquinha, Iá. Um abração pra vocês também. 6h26.
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0: sei. Vamos voltar. Você colocou essa música feia aqui, moço. Você para com isso, moço. Mexer essa mania de colocar a música feia aqui.
1: É, meu amigo, me desculpa. E aconteceu.
0: É lindo.
1: Não vai acontecer mais, não.
0: Tomara, viu?
1: Viu? Tomara.
0: Eu espero.
1: Pois é, tá bom. Me desculpa, tá?
0: Tá desculpado.
1: Tá jóia.
0: Não faça mais.
1: Não, jamais.
0: É lindo. Hoje eu sei quanto de quero. Vamos ouvir um pouco? Pelo amor de Deus, moço. Faz isso não. Pô, pega nós depois aí.
1: Tá bom, então. Me desculpa, tá?
0: Tá desculpado.
1: Tá beleza.
0: Não faça mais isso.
1: Não faço mais.
0: Abraço pra você, Marco Sul, meu querido. Alô também, Zezão, Dona Nelícia. Ali próximo à estação tratamento de esgoto, viu?
1: Tá ligado no programa.
0: Gente, valeu, Zezão, Dona Nelícia. Abraço a vocês aí. Boa noite. 637.
1: Hora certa, Cicobi.
0: Quem quiser participar com a gente
1: é o 33999-270067.
0: Olha, a Bianca disse que hoje é aniversário de Cláudio.
1: Foi ontem, né?
0: Foi ontem?
1: Ontem.
0: Esse menino tá não tem nada, tá ligado, viu? Mas é conhecido como alemão.
1: Com o alemão, branco, né?
0: É o branco.
1: É o branco.
0: Peraí, alemão, branco.
1: Branco, alemão, é.
0: Confundiu a Bianca, fiquei confuso agora. Parabéns pra ele, né?
1: É, parabéns. Feliz aniversário pra você. Atrasado, né?
0: Mas
1: é, a gente da Rádio Pera FM deseja a você um feliz aniversário, muitos anos de vida. São os votos de toda a equipe, de todos os locutores da Pérola FM. E recebo os votos aí também da Bianca, né? Do Romildo, do Arley, né? Tá ligado?
0: Ela gosta muito dele, é um amigão dela.
1: Gente boa, um abraço também para o Arley, meu parceiro, meu amigão, grande Arley. Valeu, Bianca, Romildo, o Branco também, tá ligado no programa.
0: Ou o nome dispensado.
1: Lá na casa da Bianca, rapaz.
0: Na Bianca.
1: Lá na fazenda
0: Santa Helena.
1: Santa Helena, um abraço.
0: Valeu, Bianca, valeu, Cláudio Alemão.
1: A gente
0: valeu.
1: Vai tocar o sucesso do Amado Batista, Folha Seca, né, para ele, né, que pediu.
0: É isso aí. Vamos trazer então o Amado Batista, Folha Seca, né?
1: É.
0: Lá pra Cláudio, aniversariante, parabéns ao alemão, Bianca Luzão, Romildo Luzão, seu Fernando, tá ligado também?
1: Seu Fernando, rapaz, é lá na.
0: Na escrita Manuel Peralta.
1: Manuel Peralta, o David, Tiquinha, Cláudio também, né?
0: Peralta ali, né? Alusão, Dona Jussara, seu Vilmar, Alusão Rua, Dona Chiquinha, Lucimora, Patrícia Maria, Igor, Tainá e Brian. 6h39.
1: Hora certa, Cicobi.
0: Depois dessa vai ter o cantor da cidade, que não é seu irmão, não. Quem é o cantor?
1: Divani Torres!
0: Ele tá ligado com a gente! Divani tá ligado!
1: Ele vai não faça promessa de amor eterna a alguém! Divani Torres!
0: Então solta o bordão em música!
1: Boa noite, cidade! 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

0: lá, estamos de volta. Acabamos de receber a visita da Will Walter.
1: Grande Dalmo, rapaz.
0: Esse homem também tem história, né, mano?
1: Tem. Você tá doido, rapaz.
0: Você vê que todo dia vem aqui, né?
1: É, vem bater o ponto, né?
0: Tomou o cafezinho dele.
1: Quentinho, né?
0: É. É bobo, hoje ele achou o café aqui também, nós achamos o café aqui, né? Valeu, alôzão do Pocalama.
1: Grande Pocalama, tá ligado no programa. Grande Lu, um abraço.
0: Ele tá aqui na 7 de setembro, na Bela Vista.
1: Bela Vista, né? Ele mora lá. Vista, né?
0: Abração pra Eliette também. Valeu, Lu, Pocalama, meu querido. Alôzão do especial Marizalva, os pais dela, João e Maria.
1: Marizalva. Grande Marizalva.
0: As amigas dela sempre ouvindo a gente, Zenilda, Arlene e Cleusa, lá em Aracruz,
1: rapaz. Tá longe.
0: É. Alôzão também especial, só Tarcísio e Dona Zefa na Rua 2, Estação da Luz. Olha só Tarcísio e Dona Zefa. Alôzão também especial, Rua 2, Ivone, Camilo, Edmar, Dona Maria Ilza, Jaqueline. Valeu, Rua 2. Valeu, gente. Deixa eu ver mais aqui, Divani, então já mandamos alô. Paulo Sérgio e Paulinho, tá ligado com a gente.
1: Grande Paulinho, irmão do Areri, filho do seu Louro, né?
0: Isso, falou boa noite, toca uma música de Carlos Santos, A Carta.
1: O Grilos Bar tá ligado com a gente, a galera no Bar do Roberto, Bar Altas Horas, Grande Estevão, Carlota, a galera no Bar do Pedro, tá sintonizado, a galera no Coleiras Bar, rapaz.
0: Luiz.
1: Grande Luiz, um abraço.
0: Coleiras Bar, valeu Luiz, meu querido, abração, boa noite. GG Alves, 6 minutinhos pra 7.
1: Hora certa, Cicobi.
0: E será que Santos Drinks Bar tá ligado com a gente?
1: É, rapaz, é bem provável, viu, rapaz, o Santinho.
0: É, Santinho, uma alusão especial pra você no Bairro Olaria, a Bairro Olaria Caboclinho, Máquina. Sabe onde eu estive ontem? E ela conversou muito de você, viu?
1: Dricas Bar, Adriana?
0: Adivinha.
1: Gente boa demais, rapaz.
0: Ontem, rapaz, ontem eu tava ali na rua e passou, passar pelo Olaria.
1: Alberto, Adriana.
0: Alberto, Adriana, tava lá o José Carlos.
1: Aqui. José Carlos de Jesus?
0: Achei que você falava de Araújo.
1: Não, de Jesus.
0: Vamos fazer então uma vietinha? José Carlos.
1: Carlos de Jesus.
0: Ali
1: é o point dele.
0: O point dele, ele fica lá até mais tarde.
1: É, o Sérgio Moreira, o Hélio, tá ligado?
0: E o Caboclinho estava lá.
1: Gente boa também.
0: Passou uma amigo Sérgio Murilo, Lindaldo, todos os filhos, bairro Olaria, alusão Fazenda Guanabara, alusão Fazenda Pampulha, Riqueza, Marlene Dia, Avelino Ávila, Pedro Henrique, Davi Lucas, boa noite pra vocês. E valeu, Dricas Bar, Adriana Alberta, Luísa Helena, Dalila e Camila.
1: Gente boa, um abraço a todos vocês aí.
0: Ó, GG, o negócio é o seguinte, ó. O nosso amigo Paulo Sérgio, um lá com seu louro, Ariri, ele quer ouvir Carlos Santos, A Carta.
1: Certo.
0: A gente toca?
1: Claro, pediu, a gente toca.
0: Depois tem Márcio José, te amo demais.
1: Sucesso, meu parceiro.
0: Então, só do bordão, vem
1: muito. Boa noite, cidade, paraíso do Brega.
0: Aqui na Perol FM.
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Eu quero aproveitar e mandar um querido forte abraço a meus pais de Lagoa Encantada. Te amo no fundo do meu coração. Um abraço especial de Márcio José e Léo de Bahia.

0: Vamos lá, estamos de volta, GG Alves.
1: Beleza, meu parceiro André Luiz, o gente boa.
0: GG Alves, o maluquinho do Brasil, você vestiu a blusa.
1: É o jeito, meu parceiro.
0: Aqui dentro até tá agradável,
1: mas é, mas lá fora o sistema tá bruto, entendeu?
0: O micro-ondas é calor. O ar-condicionado, o nosso congelador freezer tá aberto lá fora.
1: Com certeza.
0: Ah, doido, lá fora tá um vento, gente. É agosto, né?
1: É, fazer o quê, né, rapaz?
0: Agora uma pergunta pra você. Você não foi pra Porto Seguro, não, moço?
1: Dessa vez não fui, não, rapaz.
0: O que aconteceu, seu cartão tá barrado?
1: Oh, já acabou o limite.
0: Assim, eu vou fazer o programa sábado.
1: Acabou o limite.
0: Sozinho,
1: que tá tudo gasto.
0: Que GG vai pra Porto Seguro.
1: Não deu pra ir, não, rapaz.
0: Vai colocar aquele biquíni.
1: Eu tava de cálculo pra ir, mas eu fui olhar o saldo. Você lá, tá zerado.
0: As contas não bateram.
1: Pois é, tá zerado, tá zerado.
0: Você não combinou com a calculadora?
1: Fazer o quê, né?
0: Você falou um valor, calculadora, um valor abaixo.
1: Eu gastei a mais do limite, rapaz.
0: Mas eu falei, GG, guarda um dinheirinho, Carmelito fez aquela promoção.
1: Fiquei devendo foi o banco.
0: O quê?
1: É, com certeza.
0: Eu tô sabendo que você
1: empenhorou já... até a fazenda, você rapaz.
0: Até a fazenda? Então, GG, eu tô sabendo que você tá devendo já pro mês que vem, bicho.
1: Ué, fazer o quê, né? E o mês que vem, depois vem mês que vem de novo e aí vai, rapaz.
0: Eu soube, GG, que você é flamenguista agora, é daquele mais flamenguista mais ainda, sabe por quê? Você só vive do vermelho.
1: Ué, fazer o quê?
0: Eu falo, o mês que vem vai ficar no azul.
1: É, e aí só vai. Só vai odiando.
0: Valeu, gente.
1: Foi jeito de empiorar a fazenda lá.
0: Brincadeira.
1: Dívida demais.
0: Você para com isso, menino.
1: Ah, fazer o quê, né, rapaz?
0: Você tem que curtir sua vida.
1: É, o que eu tenho lá agora é do banco, rapaz. Só tô tomando conta pro banco.
0: Lá perto da sua casa tem um banco também, né?
1: Tem. Não só um, rapaz.
0: Tem vários
1: bancos. Tem vários.
0: Esse homem é dono do banco.
1: É.
0: Eu não sei porque você só tá no vermelho, você é dono do banco.
1: Só pra sentar e dormir, rapaz.
0: É outro tipo de banco.
1: Deu
0: uma alusão especial pra minha esposa amada e querida Karen. Beijão, meu amor, tá ligada com a gente.
1: A dona Karen, a dona Marcilene também.
0: Sogra. É. Me deu o melhor presente de minha esposa. 7:05.
1: Hora certa, Cicobi, a Luciene também tá ligada. O seu Maro, né? A galera na casa 418. Do Dudu. 418.
0: Dudu, Sandra e a outra, Ju, a irmã dela. Ju.
1: Ju. Judite.
0: Aê!
1: Judite, Sandra, Dudu,
0: Luciene,
1: seu Mar, tá ligado com a gente?
0: É, Rancho Talisman. É, tem um S.
1: É, Talisman, Neiva.
0: Ordália. Um alusão também especial pra Toquinho e Luísa, Juscelia e Silmar, Sítio Sabiá.
1: Sítio Sabiá, rapaz, grande Elinho.
0: Domingos, Dona Geni e Genilda. Mas Genilda tá em Porto Seguro. 7:06.
1: Hora certa, Cicobi.
0: É o seguinte agora, meu amigo Henrique, nosso amigo Henrique. Do Pérola, tá ligado com a gente, quer ouvir Júlio Nascimento, essa é boa, hein? Garimpeiro.
1: Grande Henrique, um abraço pra você, Henrique, e a toda a galera do supermercado Pérola, tá sintonizado a galera do Max também, obrigado pela sintonia. Grande Luciano Brisa, tá sintonizado ao nosso amigo Márcio Mototáxi, do mototáxi Matriz, tá ligado? A Patrícia e toda a família, a galera lá no Bar do Fabão, tá sintonizado na rádio Pérola FM, a galera na Bom Jesus, Juarez Távoro, Joaquim Murtim, Rua Vitória, Rua Aracaju, Presidente Bernardes.
0: Alusão especial na rua, ali, Rua Aracaju, você falou, né? Alusão especial pro Márcio, Patrícia e os filhos.
1: Com certeza.
0: Alusão também às autarquias do bar.
1: Do Bar do Fabão, rapaz. Só tem eles.
0: Uma festa maravilhosa. Alusão Babá.
1: Do Hortifruto Grangeiro, Sandra.
0: Sandra, Luiz Fernando, Léo e Adra. Na rua, Giovanni Batista Pinto. Ainda, Dona Hilária, São Manuel, Luzete, Alô Brasil. Alusão, Neuza. Valeu, gente. Rua Vitória, também, Nalva, mãe do Reginaldo. Abração, Dona Nalva. Ótima noite aí também. Vale Verde, Márcia Martins, Eula e Gregória Lima. Boa noite, Demi. Ainda, Dona Maria de Socorro, Gilvan, Dida, Liana e Caleb.
1: Barre Mercearia, Casa da Paz. Grande Tião, tá ligado com a gente.
0: E a Casa Costa também.
1: Casa Costa, rapaz. É grande Geraldo Machado.
0: Milton Moreira.
1: Ailton Bigode, Cássia.
0: Claudinho Catulino.
1: A galera toda.
0: Trio XN Eli. Alusão especial aí pra vocês. Ótima noite, alô Vandinho na Gamileira.
1: Grande Vandinho, Dora, né?
0: Dora, Bolinha, Diego. Um abraço pra vocês aí nos baianos, Thiago, Edson, Alvera, Dona Rosa, Rosal, Neguinho do Churrasco. Alusão também especial por lá, aí da Nilce Bené. Valeu, Gamileira. Aí isso aí da seu Djalma, Edilene. Valeu, Gamileira. Abraço pra vocês aí, boa noite, viu? GG, vamos trazer música boa?
1: Bora trazer sucesso. O nosso amigo Silvio também tá ligado de garra, rapaz. Tá sintonizado, rapaz.
0: Sempre. Silvio Policial, né?
1: É.
0: Dona Thelma e da Teirane Neto. 7:08.
1: Ora, certa, Cicobi.
0: Vamos trazer Júlio Nascimento com Henrique Garimpeiro.
1: Sucesso.
0: Romildo mandou um áudio aqui para atender um pedido do alemão.
1: Certo.
0: Adelino Nascimento. Vamos ouvir o áudio do Romildo. Vamos lá, Fazenda Santa Helena.
2: Ô André, boa noite. pra você, GG. Boa noite aí na rádio aí. Manda uma música de Adelino Nascimento pra nós aí. Se não puder mandar hoje, tá no final do programa, pode mandar amanhã pra aqui pro Branco da Fazenda Santa Helena, Carizoto Pereira. Toca um brega rasgado pra nós aí, toca!
0: Famoso, você tá famoso.
1: A galera toda tá ligada no nosso programa lá na Fazenda Santa Helena. Grande. Grande Branco, a Bianca, o Allen também tá ligado com a gente. Valeu, Allen, Romildo, a toda a galera na casa da Bianca, na Fazenda Santa Helena. Um abraço do GG Alves.
0: É isso aí, minha amiga Bianca Branco, fazendo aniversário. Romildo, Arley, boa noite. Garimpeiro, Júlio Nascimento, e depois tem esse aí com o Henrique. Depois a Dali Nascimento, lá pro aniversário Arte Branco, Romilda, Wallace e ainda Bianca, a surpresa da carta. Por enquanto, o Júlio Nascimento, vamos lá.
1: Sucesso, boa noite, cidade, paraíso do Brega.
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2: Eu estava muito triste, sentado em uma praça,
3: sem ninguém pra conversar.
2: Apareceu uma cigana.
3: Agora vai, tava dando a microfoniazinha.
4: Com certeza, meu parceiro, tamo junto. João Comprido, rapaz, tem o João Curto também, tá ligado no programa.
3: Tem João Curto e João Comprido.
4: João Comprido, é.
3: Você sabe que João Comprido ele é um grande veterinário, praticamente, né?
4: O João Comprido.
3: Inseminação artificial.
4: Certo. Faz
3: um trabalho completo, o homem é bom.
4: É espetacular, né?
3: Espetacular. Dona Ana, abração, Dona Ana, boa noite. 7h18.
4: Hora certa, Cicobi.
3: Alô, vamos, Carequinha Serrador, cara.
4: Grande Carequinha, rapaz.
3: O grande companheiro dele é o rádio.
4: Aham. Gente boa.
3: Um abraço, Carequinha, meu querido. Deus abençoe você. Tudo de bom, viu? Valeu, gente. Vamos lá, 7h18.
4: Hora certa, Cicobi. Mandando um alô aqui. O Márcio da Farmácia. Pensou em saúde? Pensou nele. Márcio da Farmácia. O nosso amigo também que está sempre ligado com a gente. É o Toflito Liderança. O Exalto da Saúde também está ligado no programa. O Cuiquinha do Gás está sintonizado. A Cássio Narizão, rapaz. Está sempre sintonizado também.
3: Valeu, gente, esses vereadores, abração pra vocês, boa noite, obrigado pela sintonia. 7h19.
4: Hora certa, Cicobi.
3: Vamos continuar por aqui na nossa programação, na nossa Pérola FM. Ó, GG, teve até jogo Campeonato Brasileiro. Você viu o jogo com Cruzeiro e Flamengo, cara, como Brasil? Foi 1x1, viu?
4: 1x1.
3: Libertadores.
4: Com certeza.
3: Brasil, Libertadores. Tem um jogo de volta, vai ser no Maracanã.
4: No Maracanã, né?
3: Você é flamenguista, né?
4: Sou.
3: É pra vocês,
4: felizmente, né?
3: É por isso que estão dando vermelho?
4: É, fazer o quê, né?
3: Essa blusa azul dele, ele tá aqui.
4: É, claro.
3: Eu tô com meu manto sagrado aqui, ó.
4: Tô vendo aí, rapaz.
3: Você sabia que essa camisa aqui lá da SM é Samuel?
4: Aham.
3: Samuel, SM.
4: Samuel.
3: Aqui da rua BH.
4: Da rua Belo Horizonte.
3: Isso, antigo bar, Altas Horas.
4: Certo, e é filho do Estevão, né?
3: Estevão. Valeu, Samuel, meu querido. Essa camisa maravilhosa foi de lá.
4: Certo.
3: A qualidade desse material, esse produto aqui, cara, da SM Multimarca. Valeu, Samuel. Eu vi essa camisa, cara, eu me sinto muito bem, viu?
4: Aham.
3: Eu lavo ela só com amaciante, viu?
4: Certo.
3: Olha, cara, camisa do Galo.
4: É.
3: Novinha aí.
4: Bonita, bonita.
3: Obrigado.
4: Sério mesmo.
3: Galo 2. Valeu, Samuel, meu querido. Um abraço pra você aqui na rua BH. 7h20.
4: Hora certa, Cicobi.
3: GG, eu quero saber, vai ter o que hoje à noite?
4: Não tô sabendo de nenhuma festividade ainda não,
3: você,
4: rapaz.
3: Você sabia que já foi anunciada a festa, não fala os cantores de forma oficial, do Pena Folia?
4: No Pena Folia, né?
3: A data já tem, falta os artistas.
4: Os artistas.
3: Mais uma andorinha, um pardalzinho, um beija-flor, tava bicando meu ouvido aqui.
4: Certo.
3: Que tudo indica que teremos quem lá?
4: Edmilson Batista?
3: Não!
4: Não!
3: Lá vai ser Roberto.
4: Roberto dos Teclados.
3: Edmilson, tudo indica que vai parar.
4: Pena Folia, né?
3: Pena Folia, Roberto. Mas Edmilson, tudo indica que será lá em Francisco.
4: Francisco Sá, Edmilson Batista.
3: No final de setembro ainda.
4: No final de setembro.
3: Isso aí, 7h20.
4: Hora certa, Cicobi.
3: Vão trazer música, tem ele, né? Que vocês não viveram, não cresceram juntos.
4: Certo.
3: Quem é?
4: É o meu mano, meu irmão, Sérgio Murilo, o Brega Brasil.
3: Alusão Lindau, os filhos, alô, Sérgio. Tem muitos fãs do Sérgio Murilo, né?
4: Tem.
3: Alusão lá para o Antônio Faqueta, Diana e Valdirene. Ainda vai também para Dona Maria Cesário, para o Fábio, que era da loja que tá aqui na rua BH. Também vai para Dona Maria Cesário. Vai ainda para o seu humilde esposo da Maria da Mara. Vai para minha amiga Juliana Roberta Cacará. Amanhã tem o quê? Na rua 4?
4: O feijão tropeiro, a farofa, né?
3: É rua 4?
4: Número 94, lá na Jurema.
3: 94. Valeu, Juliana Roberta Cacará. Também uma alusão especial por aí na rua 4. A nossa amiga Maria.
4: Grande Maria.
3: Mercadinho.
4: O Baratão.
3: Grande.
4: Grande Marcelo.
3: Muito bem, Maricela e Lucão também. Valeu, rua 4. Valeu, meu amigo Samuel Casa Limpa. Sérgio Murilo, cidadão.
4: Sucesso, meu parceiro.
3: Depois tem Carlos Alexandre. Já troquei você
4: por outra.
3: Como estou, arrepiado. 7h21.
4: Boa noite, cidade. 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

0: de volta na nossa Pérola FM, Lozão, lá na rua Milton Campos, Osmino e Maria, Aline também, meu amigo José Carlos, Nilza, mãe da Neia, né? Dona Luz também, sogra do Carmelito, tá ligado na Milton Campos.
1: Todo mundo ligado no programa Paraíso do Brega, o nosso amigo Moacir do Motosserra tá sintonizado, a filha do Moacir, o namorado dela também tá ligado com a gente, o Léo Magalhães é o segurança do Moacir, rapaz.
0: Tá importante, até segurança.
1: Tem segurança.
0: Poxa vida. Não...
1: Grande Vitão lá em Chapecó, tá ligado com a gente.
0: Participou hoje, tá sumido.
1: É, Grande Vitão, rapaz.
0: Brasil, meu querido, tá sempre ligado com a gente, 729.
1: Hora certa, Cicobi, o Valdeci da geladeira, refrigeração, tá sintonizado.
0: Grande Valdeci, abração Valdeci, Tiana, irmã dele aqui na praça.
1: São José, a dona Nilza Batista.
0: Batista, né? Alusão pra Tiana, Uri, Lu, pra São José, a Ninha, seu Paulinho, dona Darcy, Juca.
1: Hora certa, Cicobi, o Valdeci da geladeira, refrigeração, tá sintonizado.
0: Grande Valdeci, abração Valdeci, Tiana, irmã dele aqui na praça.
1: São José, a dona Nilza Batista.
0: Batista, né?

0: Ainda lê da 7 de setembro.
1: A galera toda ligada no programa Paraíso do Brega.
0: É isso aí, 5h29.
1: 5 não, 7h29.
0: Eu vim aqui, eu olhei sua beleza.
1: Beleza, obrigado.
0: Eu falei, uai, eu olhei tanto pra você que até embolou meus
1: olhos. Já pulou, já pulou pra 7h30. 7h30.
0: Tá, ali tá pulando.
1: É?
0: Tá 1, 2.
1: Certo. Boa noite, cidade, é o paraíso do Brega.
0: Tem uma notícia pra te dizer.
1: Já tô sabendo.
0: Ué, moça, já vai? Agora pronto, tô falando.
1: Fica mais um pouquinho.
0: Ué, moça, você não tem nada pra fazer agora à noite, nem você, nem gente.
1: Deixa quieto, tá beleza. Quieto, grande humorista André Luiz.
0: Eu mesmo não.
1: Que pena, galera, que pena que chegamos ao final de mais um programa líder de audiência, o programa Paraíso do Brega, que estará de volta na quarta-feira a partir das 5 da tarde. Mas não acabou não, só a gente que vou embora, mas a gente vai deixar aí umas músicas brega pra vocês até as 8 da noite, né, André?
0: Sim, com certeza, até as 8 da noite, vai ter as nossas duas últimas.
1: Certo.
0: E até as 8 da noite só brega.
1: Com certeza. André Luiz, mais uma vez te agradeço pela participação do programa Paraíso do Brega. Obrigado você que ligou e participou e esteve na nossa companhia até nesse presente momento. Muito obrigado a todos, desejo a todos uma boa noite, um ótimo final de semana, fiquem todos com Deus, um abraço do maluquinho do Brega, GG Alves. André Luiz, boa noite pra você, meu parceiro.
0: Boa noite, GG, meu querido, com a graça de Deus, eu volto. Segundo, GG, até vou falar, segundo vou trabalhar de manhã, viu?
1: Certo.
0: A Loura.
1: Tá certo, a Loura da rádio.
0: Vai poder estar aqui?
1: A Neta.
0: Aí de manhã eu vou assumir aqui depois das 9, e deve ter meio-dia ou mais de meio-dia.
1: Certo.
0: Um bom dia, cidade, na segunda, viu, gente? E uma alusão especial, GG, que maravilha, olha só, o José Carlos não tinha o aplicativo ontem, eu ensinei ele todo o procedimento, e ele baixou. Ele tá vendendo o Drinks Bar,
1: velho. Ah, é, rapaz.
0: Até a foto.
1: É o José Carlos de Jesus.
0: Ah, você fala de Araújo.
1: Não, de Jesus.
0: Você sabia que...
1: E o nosso amigo Caboquinho também.
0: O Máquina.
1: É o Máquina.
0: É o Máquina.
1: Drinks Bar, Alberto e família.
0: Dalila
1: e
0: Camila tá lá.
1: Camila, Dalila.
0: Amiga Camila, Dalila. Dalila mora fora. Mas a alusão Camila, Heloísa e Helena Gênesis da Camila, né? A minha amiga Adriana, Alberto e o José Carlos.
1: É o Bar e Mercearia lá no Drinks Bar, Alberto. Um abraço.
0: Valeu, gente. Um abraço pra vocês aí. Boa noite, tudo de bom. Rapaz, o Cineiro, ele já baixou o aplicativo.
1: Tá sintonizado, rapaz.
0: Esse amigo já esparramou.
1: Pro mundo todo aí, ele pra cidade falou, toda.
0: Pra tudo quanto é lugar, já mandou, ele manda. E lá no Cineiro, onde compartilha, ele tá compartilhando.
1: Por onde que ele vai, ele carrega a rádio, mas Pérola FM. Show de bola, não só a minha, nossa da rádio.
0: Valeu, José Carlos, meu querido. Espera, nota 10, Zé Carlos, atenção com a gente. Ele é diferenciado, eu gosto muito dele. A gente começou lá ontem no Drinks Bar. Um abraço pra você, meu querido.
1: Eu acho que ele é meio parentado do Neto, não?
0: É, tá no lugar de tio, né?
1: De tio, é.
0: No lugar de tio do Neto. Valeu, Zé Carlos, meu querido. Ótima noite pra vocês.
1: É o Titio Coruja.
0: Você sabia? É o Titio Coruja?
1: É.
0: Você sabia que ele, aqui na cidade é o José Carlos que tá representando, vendendo o requeijão das Três Barras?
1: Lá no mercado municipal, na banca lá, né?
0: Já acabou.
1: Filho. Já acabou. É um tapa, rapaz. Vaptivu pra acaba.
0: É bom,
1: mercadoria boa.
0: Aí não fica.
1: Eu já provei, eu gostei. Também. Entendeu?
0: Só todo dia eu quero.
1: Eu não é todo dia não, rapaz.
0: Toda hora. Um abraço pra você, Camila, minha querida, Adriana, Alberto, Heloísa, Helena, alusão, meu amigo José Carlos, tá lá ligado com a gente. Então, pra vocês aí do Drinks Bar, vamos ver se eu escolhi boa, hein?
1: Certo. Vou ver se eu aprovo. Eu aprovo.
0: José Augusto Rei.
1: José Augusto Rei.
0: Não fique mais. Sabe, eu acho que você vai chorar.
1: Linda música.
0: Você não trouxe o lenço.
1: Eu sou um cara muito sentimental, rapaz.
0: Demais.
1: E muito.
0: Você quer ver aquela vez com o Jack?
1: Você tá doido, rapaz. Eu fiquei meio cismado com aquilo, rapaz. O sistema é bruto, é juventino. É o Juventino.
0: O Jade, uma
1: vez. Grande Side, Side tá na escuta.
0: Aí depois tem aquela Alípio Martins.
1: Alípio Martins, táxi. Pare, por favor. Tá parando pra gente ali fora já, agora.
0: Vamos pegar um táxi agora.
1: Agora, o Uber.
0: Na rua Gabriel Passos.
1: É.
0: Você mora na rua Gabriel Passos, aqui é Olegário Maciel, lá a sua é Avenida.
1: Certo.
0: E aqui é rua Olegário Maciel.
1: E você lá na BR-418. Lá no sítio.
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1: Então
0: você sabe que amanhã vai abrir as portas pro público.
1: Certo.
0: Amanhã tem o tal do Use and Day.
1: Certo.
0: O que significa? Você vai poder tomar banho de piscina, cara. Que tem esquentado, né?
1: Certo.
0: Então o Rancho Arsenal amanhã, a partir das 8h30 da manhã, vai estar em pleno funcionamento e vai até as 5 da tarde.
1: E breve a quadra de areia, né?
0: Um novo investimento. Você vai lá tomar banho de pecinha?
1: Vou dar uma olhada pra ver se eu vou. Vou ver.
0: Liberar sua entrada lá, viu?
1: Tá bom.
0: Você
1: tá bom. Biquíni. Mas tem que entrar lá com a pulseirinha, não?
0: Você não precisa.
1: Não?
0: Você é de casa.

0: tá bom então, obrigado.
1: Beleza sua ímpar?
0: Obrigado, obrigado.
1: Ô, GG Alves, GG Alves, eu quero sair de biquíni.
0: Ah, só se você comprar pra mim umas pecinhas, sim, porque eu tô sem. Tá tudo velha. Tudo velha.
1: Caindo não dá, né?
0: Não, não. Acabou. Cara, já acabou já o elástico, entendeu? Tudo relaxado.
1: O sistema tá feio mesmo.
0: Tá feio, o sistema tá feio.
1: Use ideia amanhã, gente. Quer dizer, usa no dia. Rancha sinal a partir das 8h30 da manhã. Piscina pra galera amanhã, vai até 5 da tarde. 7h35.
0: Hora certa, Cicobi.
1: Abraço a todos, boa noite. Valeu, gente.
0: Boa noite, galera. Até quarta-feira, a partir das 5 da tarde, o Paraíso do Brega está de volta. GG Alves, o maluquinho do Brega. Ele, André Luiz, o gente boa. Tchau, tchau, galera.
1: Boa noite, tchau, tchau. Deus abençoe todos vocês. Bom final de semana.
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Dá volta por aí. Parecido, mas não é, não. Cuidado com o dadeiro.

Esse é um hino que se imortalizou. Essa é uma história real. Quando os três irmãos se encontraram para fazer um show em uma determinada cidade no estado de Califórnia, Don Henley, Glenn Frey e Don Felder sonharam, tiveram um sonho. E esse sonho os imortalizou porque foi num hotel. Tô falando, Hotel Califórnia. E eu vou fazer essa parada pra vocês aqui, eu, Vanderlei Andrade, tentar falar dessa história com meu inglês. Let's hear. Only now.

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0: Então o bicho vai pegar.
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